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Malta, bom dia. Vamos começar mais uma semana. Bom dia. Bons dias para o outro lado, o Rio Minho. É verdade. Mais uma semana a começar. O céu está bonito, limpinho, aquele azul de maravilha. A temperatura, deixa cá ver, ora, estamos aqui com 17 graus de temperatura. Dizem que amanhã que vai chover. E vós acreditais? Eu não. Ora bem, vamos então começar mais uma semana. Hoje é segunda-feira, é lunes, é o dia 7 deste mês de setembro. E o Pifas vai estar aqui até às 10 a fazer-lhe companhia. Já sabem, eu sou o Diamantino Graça Fernandes. Ontem estive aqui numa edição, na primeira edição de Música e Desporto. Fim de semana onde houve muitas festas e romarias. A freguesia de Mentrestido está a gozar a festa em honra de nossa... De quê? Ai, de... Como é que se diz? De, opa, agora fugiu-me. De Nossa Senhora da Ajuda, pá. E a Nossa Senhora da Ajuda ajudou-me a eu ir recuperar o nome. Hoje à noite, grupo Rock ao Norte em Mentrestido. Ora bem, hoje já temos aqui as notícias. Antes de mais, dizer-vos que no sábado o Cerveira ganhou 4-0. Ontem o Monção foi a Lanheses e ganhou 3-1. O Lanhelas ganhou 3-2 ao Cardialense. Courense 1, Faxense 0. Chafé 0, Valenciano 1. Vitorino de Piães 1, Âncora Praia 0. Castelense 2, Melgacense 2. E Atlético dos Arcos 2, Arcozelo 0. Bem, na segunda divisão distrital, nós ontem induzimos os ouvintes da Rádio Cerveira em erro. Nós, eu, neste caso. Disse que Raianos 1, Adecas 1. Não foi, não, senhor. Também nós. E foi muita gente enganada com este resultado. Resultado final, Raianos 1, Adecas 4. Moreira 0, Deu Cristo 1. Associação Desportiva de Campos 5, Per 1. Cabaço 1, Anais 0. Neves 1, Passou 0. Ilustre Caminha 0, Tábora 6. Vila Fria 0, Bienense B 1. E Anha 2, Torrenses 2. O Beirense empatou 2-2 com o Passos de Ferreira na Liga 3. E no Campeonato de Portugal, Ponta Barca 2, Limianos 3. Bem, aqui do outro lado do Rio, o Guardês perdeu em casa 2-1 com o Gondomar. O Tide foi, o Tide também perdeu no terreno do V Corpus 3-2. O Tominho é que foi a Vila Boa e goleou a equipa da casa por 4-0, Vila Boa 0, Tominho 4. Tem formação desportiva? Pode ser depois, porque durante o dia vamos passar os resultados, as classificações. É verdade, uma manhã espetacular. Olhe para si que está a trabalhar, bom trabalho. Pois, há gente que está a terminar. Terminou as férias, já tem que ir trabalhar hoje. Outros ainda têm o dia 2 de férias. Outros iniciam agora as férias. E para quem está doente, a equipa da Rádio Cerveira deseja rápidas melhoras.

0: A voltinha habitual pelas notícias, o destaque vai para um jovem que matou a avó em casa à facada. Isto em Mafra, isto não se faz. O neto matar a avó à facada, em Mafra, pá. Apanhado no barreiro, os idosos enganados com o esquema dos beijinhos. Simpatia leva vítimas a levantar dinheiro que ia parar às mãos do burlão. O criminoso fazia-se passar por velho conhecido. Então ele abordava os idosos e dizia: olha, então não se lembra de mim? O passeio escolar em Cabo Verde terminou de maneira trágica. 25 mortos, 18 feridos no passeio escolar. GNR desfaz um mistério na praia do Meco. Falso desembarque de migrantes. A extrema-direita venceu as eleições na Alemanha. Uma apresentadora da televisão no Egito foi condenada à morte. Entretanto, no ensino, os pais querem aulas mais cedo e pausas maiores. É porque a maior parte do mundo, as aulas já começaram no passado dia 1 de setembro. Aqui em Portugal ainda só acho que é para a semana, dia 14, acho eu. Ora bem, vamos parar a música e vamos dar uma voltinha aqui mais, pormenorizadamente pelas notícias, não é verdade? Pois, uns dizem que sim, outros que não. As aulas que deviam começar mais cedo, pois é verdade. Uns dizem sim, outros não, pois é. Ora, os professores estão contra, os alunos pensam, pois é verdade. Esta coisa toda, isto, os encarregados de educação, é que pedem que as aulas comecem mais cedo. Se calhar é para não ter os filhos em casa. Pois. Os pais é que querem as aulas mais cedo com mais pausas. Com mais pausas. Praticamente, pois, o ano letivo em Portugal arranca a meio de setembro, mas nos outros países europeus, situados sobretudo a norte do continente, as aulas já começaram há muito tempo. Hein? Há muito tempo, durante o mês de agosto. Pois é verdade, Portugal é que é o país onde as aulas começam muito tarde. O agressor em liberdade matou a avó à facada após uma noite de festa. Uma mulher de 73 anos foi assassinada à facada por um neto de 24 na madrugada de ontem na Póvoa da Galega, freguesia de Milheirado e concelho de Mafra. O agressor, filho de pai português e de mãe da Europa de Leste, chama-se, que ele não morreu, ele bateu, foi a avó, Vítor. Ora bem, o desembarque que não existiu lá na Praia do Meco, pensavam que era migrantes, depois era droga, depois era isto, depois era. Gasta milhares em bens de luxo após burlar o médico. O Póvoas, o médico Fernando Póvoas, foi burlado em mais de 1,2 milhões e gastou dinheiro em lojas de artigo de luxo, o burlomba. Ele e a mulher. Mas claro. Ora bem, as competições da Liga dos Campeões, por exemplo, vai já arrancar amanhã. E às 20 horas, o Futebol Clube do Porto joga com o Manchester City. Amanhã, 20 horas. O Real Madrid, também um jogo interessante. Real Madrid, à mesma hora. O Real Madrid joga com o Inter de Milão. O Lille Betis, a equipa que derrotou o Real Madrid no fim de semana. Uma bola e está a zero. Né? Pronto, isto é jogos para amanhã. É o Atenas LASK de Linz, o Bruges com o Aston Villa, dos jogos às 6:45. Às 8 horas, como disse, o Borussia Dortmund também joga frente ao Villarreal. Agora, pois é verdade, vigiados por crimes de perseguição, 16 pessoas. Despiste de um carro tira a vida a um jovem casal em Palmela. Isto, pronto. É só, pois. Olha, um português foi salvo na Ilha Cristina, em Huelva. O mar estava agitado e o turista português 76 anos, em dificuldade nas águas na praia de La Gaivota, de La Gaivota, em Ilha Isla Cristina, em Huelva. Agora vá para o estrangeiro e arrisque-se lá. Tortura e arranca uma orelha à dentada a amigo de inquilino em Cascais. É verdade, arrancaram uma orelha e à dentada, sei lá, foi também agredido com martelo. Este pá, está-me no fim do mundo, pá. Ai, é verdade. E que mais temos aqui para vos dizer? Pois, o burlão cadastrado engana os idosos com o esquema do beijinho. Hein? A PSP deteve o burlão e o juiz colocou em prisão preventiva. Ainda bem, ainda bem. Olha, os tapas, é verdade, ainda bem. Os cientistas estudam como o clima está a mudar o CO2 no mar. É verdade, isto está. Pois, o governo prolonga o processo de privatização da TAP até ao fim do ano. Carneiro faz tabu com voto do PS, mas garante estabilidade no governo português, porque Chega quer toda a gente lá de fora, extrema-direita. Pois é, isto na Alemanha roça a maioria absoluta. E agora, da tragédia, 25 mortos e 18 feridos num passeio escolar em Cabo Verde. Cabo Verde, pois é verdade. Então, olha, também na Liga Portuguesa, ontem, Vitória de Guimarães 0, Casa Pia 0, Santa Clara 4, Rio Ave 0. O Santa Clara que está na terceira posição da Liga Portuguesa. Porto tem 15 pontos, o Sporting 13, Santa Clara 11 e o Benfica 10. Pois, isto é assim. Vamos lá. E também o Gil Vicente 0, Académico de Viseu 1. Aqui para o Campeonato Espanhol. Ainda, olha, o Celta joga hoje. O Celta de Vigo joga em Getafe. Às 18 horas portuguesas. Às 6 da tarde, Getafe, Celta de Vigo. Às 8h30, o Elche recebe a Real Sociedade. Já jogou o Betis 1, Real Madrid 0. Atlético Bilbao 3, Atlético Madrid 0. O Vila Real 2, Deportivo da Corunha 3. Valência 0, Barcelona 5. Foi ontem. Foi uma grande goleada do Barcelona em Valência. A equipa do AC Milan e a Juventus empataram a uma bola. E agora 15 de mínima, máxima de 25. Estamos no quarto minguante. É verdade. E agora, olha. Um ex-dirigente do Sporting com tratamento VIP no Elefante Branco. Aquela famosa discoteca em Lisboa, pá. Tratamento VIP. Entretanto, olha, a Cristina Ferreira exibe acessórios de 1.450 euros num hotel que pode custar mais 700 euros por noite, onde está alojada com o namorado João Monteiro. A Cristina assinala o seu 40º aniversário, quarta-feira, dia 9 de setembro. Faz 49 anos. E agora, olha, há sempre de férias. Volta e meia, é como o cão, volta e meia, está deitado. E a Cristina Ferreira, volta e meia, está de férias. Apresentadora de televisão e o irmão condenados à morte. No Egito. No Egito. Aqui nesta página das vidas, ele há cada vida. Olha, ali naquela região da Albergaria Abelha e Oliveira das Meias, então diz uma senhora, diz ela, ai meu Deus, nunca na vida vivi algo do género. É verdade, aquela tempestade que passou ali na zona de Albergaria Abelha, Oliveira das Meias, por ali, por aquela zona de Águeda e por ali. Pronto, e agora o provérbio para hoje, quem compra sem poder, vende sem querer. Pois é. Quem compra sem poder, vende sem querer. Mulher hospitalizada após ter sido atingida por um tuk-tuk desgovernado em Lisboa. A vítima foi acolhida quando o veículo descia a travessa junto à voz do operário em Lisboa. Entretanto, Francisco Calhau, campeão nacional de lançamento de martelo do Sporting, sofreu queda grave numa piscina. Está internado em neurologia em Coimbra. Pronto, isto é uma notícia de última hora. E lá vai o Pifas. Ai, lá vão as notícias. Mas temos aí os compromissos publicitários. É verdade, é verdade, é verdade. É verdade.
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3: Ora bem, então, com esta alegria toda. 17 graus de temperatura nesta segunda-feira, é lunes. É o dia 7 de setembro, é segunda-feira. Que manhã espetacular.

Ora bem, e nós também aqui temos aqui uma musiquinha para passar para quem... Ah, pois, é verdade, para ali do... esta festa portuguesa, ai, com certeza, para onde? Pois é, ali para o centro de dia de Vilarejo Caminha, também para o J.F. Rodrigues, que já regressou do Brasil. E também para, pois cá, a família Dantas, para a Alexandrina de Covas, para essa malta toda, diz o Horácio, e tem razão. Tem sim, senhora, esta festa portuguesa.

0: é concertina sempre a tocar, como diz o amigo Martins. Bonito. Que manhã espetacular. Muito bem, então parece essa malta toda que está na companhia da Rádio Cerveira e do Pifas até às 10, hein? Olha, também em Salvaterra do Minho. Onde é que é isto? Ah, pois, é preciso ir daqui até Monção e em Monção atravessar para o outro lado. Pois, tem lá um aponto, claro. Até, olha, tem lá um parque espetacular em Salvaterra do Minho, ali do outro lado do rio, pai. Temos lá um casal amigo que é o Zé Carlos e a Paula. Sim, senhor. Então, olha, eles foram até, foram ao Leitão no sábado, que maravilha. Então, para o Zé Carlos e a Paula, esta musiquinha assim, olha, esta musiquinha assim.
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0: Não foi batatas com bacalhau, mas foi leitão.

0: É verdade, sim. Orquestra Poncela com o Sarandonga. Passamos então para Salva Terra do Minho, ali para o casal Zé Carlos e a Paula. Pronto. E que tenham um bom dia, uma boa segunda-feira. E agora temos os compromissos publicitários. Depois temos uma viagem para fazer. Olha, pois, o Diogo. Um abraço. Um abraço para o amigo Diogo também. Está na companhia da Rádio Cerveira.
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0: Ora bem, então um abraço para o amigo Diogo, lá para Covas, para onde, ele, para onde a equipa dele andar a trabalhar também, pronto. Eles hoje, Hoje é verdade. Diz, ai, Diogo, não sabe onde é que há de comer. Eu, daqui a bocado, eu vou dar uma sugestão para hoje, para um bom almoço, está bem? Fica atento à Rádio Cerveira e ao Pifas, que o Pifas vai-vos dizer onde é que pode hoje meter os joelhos debaixo da mesa e uma boa refeição. Fica atento. Ora bem, então olha, esta musiquinha vai para o Diogo e para os amigos dele. Aí vai, como é? Ah, é esta assim, para o Diogo.

Muito bem. Estou-me a rir porque às vezes acontece estas situações, a gente ter que tomar um medicamento e não poder beber. Pois é verdade. É verdade. Pois, e agora nesta altura que andam para aí nas vindimas, olha ali para a zona da União de Freguesias de São Julião e da Silva, anda ali uma equipa, anda lá o Zequinha também, olha, tesoura na mão, chapéu na cabeça, pois, não é? Ah, não, não, eu vejo para aí muita gente a vendimar de luvas, pá, isso nada, quais de luvas, pá, isso, há portuguesa ali, tesoura na mão, e corta e bate a beira, porque não há seco, não há podre. É verdade, e aí está uma grande quantidade de uvas, está, não é? Pronto, então olha para essa malta que anda lá em São Julião, na Vindima. Ó, oh, Zequinha, é bem a desgarrada, olha, deixa cá ver onde é que está a desgarrada, antes das 9. Estamos a 10 minutos das 9 da manhã.

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1: Presidente da República promulga proibição dos telemóveis nas escolas até ao 9º ano.
2: Notícias com Rui Vaz Carpinteira.
1: O Presidente da República, António José Seguro, promulgou, na passada sexta-feira, o diploma que alarga até ao 9º ano a proibição do uso de telemóveis nas escolas. A medida tinha sido anunciada há um mês pelo Ministro da Educação, que na altura explicou que a decisão teve por base a tendência internacional e um novo inquérito aos diretores escolares que relataram que nos espaços onde não entram telemóveis há mais socialização e menos indisciplina. No passado ano letivo, a proibição era obrigatória apenas entre os alunos do primeiro e segundo ciclos, mas cerca de metade das escolas de terceiro ciclo decidiram também proibir os telemóveis. As escolas terão o primeiro período de aulas para se adaptar e fazer a transição para as novas regras que entrarão em vigor a 1 de janeiro de 2027. O Presidente da República promulgou também o diploma aprovado em Conselho de Ministros a 30 de julho, que altera as medidas excepcionais e temporárias para responder à falta de professores, bem como a regulação dos requisitos científicos para a contratação de docentes. A Diocese de Viana do Castelo alerta para e-mails fraudulentos enviados em nome do Bispo. A Diocese de Viana do Castelo alertou para e-mails fraudulentos em nome do Bispo João Lavrador. Numa publicação partilhada nas redes sociais, a Diocese refere que foi detectada a circulação de mensagens de correio eletrónico enviadas a partir do endereço ministerrvd@gmail.com, nas quais alguém se faz passar pelo Bispo de Viana do Castelo. A mensagem diz: "Olá, preciso que você atenda discretamente a um pedido para mim. Estarei aguardando sua resposta." Informamos que este endereço é falso e não tem qualquer ligação à Diocese de Viana do Castelo, nem ao seu Bispo, salienta a comunicação. A Diocese apela a quem receba mensagens daquele endereço que não respondam ao e-mail, não cliquem em links, nem abram anexos que possam acompanhar a mensagem. Não forneçam dados pessoais, bancários ou outras informações. Eliminem a mensagem e, se possível, assinalem-na como fraude no respectivo serviço de correio eletrónico. Os Bombeiros Voluntários de Valença promovem no próximo dia 13 de setembro uma caminhada solidária entre Valença e Tui, numa iniciativa que pretende unir as duas margens, do Rio Minho e angariar apoio para a corporação. Com início marcado para as 10 da manhã, no dia 13 de setembro, a caminhada terá um percurso de cerca de 7 km, atravessando a ponte internacional que liga Valença e Tui e unindo as duas cidades. Sob o mote "Caminhamos ligados pela história, unidos pela solidariedade", a iniciativa pretende celebrar os laços históricos e de amizade entre as duas comunidades e mobilizar valencianos e tudenses em torno de uma causa comum. Mais do que uma caminhada, esta será uma oportunidade para apoiar os Bombeiros Voluntários de Valença, uma instituição que diariamente está na linha da frente, no socorro e na proteção da população. A participação tem um custo de 10 agulhetas a pagar no dia da caminhada. As inscrições estão abertas até ao dia 5 de setembro, ou seja, até ao próximo sábado, e podem ser efetuadas presencialmente no quartel dos Bombeiros Voluntários de Valença ou através do link afixado na página da corporação. A exposição Histórias de Vida, de Mário Rebelo Sousa, no Museu Municipal de Caminha. Foi inaugurada a exposição Histórias de Vida, do artista plástico Mário Rebelo Sousa, uma mostra que reúne obras representativas de mais de 5 décadas de criação artística. Natural de Âncora, o artista apresenta um universo visual marcado pela imaginação, memória e simbolismo, conduzindo os visitantes numa viagem entre o real e o imaginário. Patente até 11 de outubro, no Museu Municipal de Caminha. Segunda a sexta, das 9 às 13 e das 14 às 17. Ao sábado, das 9 às 13. A entrada é livre. Agora a fechar. Uma cobra foi encontrada na secção do pão em supermercado. Aconteceu em Inglaterra. Uma cobra bebé foi encontrada no passado dia 14 de agosto, junto às prateleiras da secção do pão num supermercado em Mayport, na Inglaterra. A cobra, apelidada de Crumbs, foi resgatada por uma empresa que desenvolve um projeto educativo e de resgate gerido por Ben Nicholson no Reino Unido, tendo ficado aos seus cuidados. Demos o nome de Crumbs, migalhas em português, porque foi encontrada perto do pão, explicou a Organização de Educação Ambiental na rede social Instagram. Após ter sido resgatada, a cobra foi levada a um veterinário local, onde fez um check-up completo e tomou um banho de eletrólitos. De acordo com a BBC, este projeto educativo registou um aumento acentuado nos resgates de cobras. Só este ano, a organização tem ao seu cuidado 21 animais. Em 2025, tiveram apenas 14. O tratador de animais, Ben Nicholson, referiu que o custo de vida poderá estar a contribuir para que muitos donos abandonem os animais de estimação. Notou ainda que muitas pessoas compram animais exóticos sem antes pesquisar quais os cuidados necessários que precisam. Bom, tudo certo. Eu fico por aqui. Desejo-lhe uma ótima segunda-feira, uma boa semana. Volto em próximas edições.
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1: Ora bem, vamos então com o cantinho do Pifas, nesta segunda-feira, dia 7 do mês de setembro. Nossa Senhora da Ajuda em Mentrestido, Vila Nova de Cerveira. O programa para hoje, às 9 da manhã, olha, vai entrar a cabine de São Rádio Luz de Campos. Música. Depois, às 10 da manhã, a entrada do grupo de bombos Os Amigos da Areia de Dark. Vão percorrer a freguesia. Às 2 da tarde, também entra o grupo de bombos São Pantaleão de Cornes. Despique do grupo de bombos no recinto da festa. E à noite, atuação do espetacular grupo de Monção. Chama-se Roca Norte. Logo à noite, nas festas de Nossa Senhora da Ajuda, em Mentrestido, Vila Nova de Cerveira. Agora, a informação é pouca, porque pronto. Amanhã começam as Feiras Novas em Ponto Lima. Está a decorrer também a festa de Nossa Senhora da Peneda. Hoje é a Procissão de Velas, porque amanhã é dia 8. Hoje é a Procissão de Velas lá na Peneda à noite. No dia 12, domingo, uma sardinhada a partir das 19 horas no campo de futebol de Cerdal. A animação com irmãos e amigos. A não perder esta sardinhada espetacular no campo de futebol de Cerdal, no dia 12, eu disse domingo, não, sábado à noite. Sábado à noite, campo de futebol de Cerdal, todos os caminhos vão lá dar, hein? Pronto. 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Pronto, e agora vamos ao comes e bebes aqui de Vila Nova de Cerveira. Está muita coisa de férias, muita coisa de descanso pessoal lá segunda-feira. E pronto, mas já o Foral Dom Dino, o restaurante Lima, está encerrado para descanso pessoal. 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Pai. E agora, habitualmente, à segunda-feira, Campeonato Distrital da Primeira Divisão, jogou-se a primeira jornada, Cerveira 4, Corulhá 0, Lanhenses 1, Monção 3, Lanhelas 3, Cardeelense 2, Courense 1, Faixense 0, perdão, Chafé 0, Valenciano 1, Vitorino de Piães 1, Âncora Praia 0, Castelense 2, Melgacense 2 e Atlético dos Arcos 2, Arcozelo 0. Na 2ª Divisão Distrital, Moreira 0, Deocristo 1, Associação Desportiva de Cabos 5, Per 1, Raianos 1, Adecas 4, Cabaços 1, Anais 0, Neves 1, Passoa 0, Ilus de Caminha 0, Tábora 6, Anha 2, Torrenses 2 e Vila Fria 0, Vierense B 1, Fogou o Darquense. Na Liga 3, Série A, 4ª Jornada, Vierense 2, Passos Ferreira 2, Vitória de Guimarães B 0, Trofense 0, Varzim 0, Paredes 1, Leça 0, Faf 3 e São João de Beira 0, Marco 09 0. A Campeonato de Portugal Série A jogou-se a terceira jornada, Ponta Barca 2, Limianos 3, Maia 0, Bragança 1, Braga B 2, Monte Alegre 2, Brito 2, Maria da Fonte 1, Soluricense 2, Tiricense 1, Vinhais 1, Chaves B 2 e Rebordosa 1, Vila Meá 0. Está tudo dito. Tudo dito. Vamos lá com a cabritinha para comer essa erva tenrinha agora depois da chuva e do

Ora bem, também tenho a informar que as Feiras Novas arrancam amanhã, quarta-feira, dia 9 de setembro, às 21h30, às 9h30 da noite, a Ruada das Concertinas. O maior encontro de concertinas acontece amanhã, a partir das 9h30 da noite, em Ponte do Lima. Depois, às 10h30, é a abertura oficial da iluminação. Continuação das rusgas e concertinas pela noite adentro. Amanhã também, amanhã não, hoje, na Peneda, às 21h, é a espetacular procissão de Belas. Também no dia 27 de setembro, o 19º Festival de Bandas, Festival Internacional de Bandas de Música, a Banda Nova de Barroselas, Viana do Castelo, a Banda Marcial de Guifães da Maia, Maia Porto, a Banda Filarmónica da Mama Rosa, Oliveira do Bairro, a Banda Musical de São Martinho de Fajões, de Oliveira das Meias, e é internacional porque vai estar aqui a banda que conquistou o 4º lugar no Campeonato do Mundo de Bandas, que é a Agrupação Musical do Rosal. É verdade. Os amigos músicos ali do Rosal a virem ao festival, ao 19º Festival de Bandas em Vila Nova de Cerveira. Quem é que te ligou? Ai, alguém ligou, não? Quem é que te ligou? Quem é que te ligou?

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2: Ora bem, e agora temos ali... Olha, o Manel de Candemil está a trabalhar aqui, quase estou a vê-lo daqui, a trabalhar ali em Goião, é verdade, está ele ali. Ali à beira do Florencio e da Lucia, está lá o Manel de Candemil, trabalhando ali à segunda-feira, custa um bocado, pois claro. Então um abraço para o amigo Manel e lá também para aquela dupla lá ali do ali de Goião, o Florencio e a Lucia. E então vamos, olha, esta musiquinha assim, está bem? Vamos lá. Pronto, vamos lá assim, com esta musiquinha. Deixa cá ver onde é que está a musiquinha. Está aqui assim, olha, assim.

Muito bem, então ali, esta musiquinha foi ali para Goião, para o Manel de Canemil, pessoal que anda a trabalhar com ele, está ali em Goião, ali ao lado ali do Florencio e da Lucia. Pronto. Então bom dia, está um dia espetacular, já sei que logo à noite bom até meio vestido ver o, como é, o Roca Norte. Agora vamos ali para Caminha, no dia 4, que dia 4 foi, na sexta-feira foi, o Manel Alexandre esteve de parabéns, pois claro. Fiz 37, Manuel Alexandre, ali em Caminha. 37, é bonita a idade. Também já fiz. Um abraço para o Manuel Alexandre. Olha, hoje faz a neta, a Benedita, faz 2 aninhos, hein? Que é a filha do Venâncio. Pronto, parabéns. Então, para a Benedita, que hoje está a completar 2 aninhos, e para o Manuel Alexandre, que fez anos na passada, na sexta-feira. Vamos lá. Os parabéns.

0: Está bem.
1: Então vamos com esta musiquinha para a Benedita dois Janinhos. Era a filha do Brancio, neta do Manuel Alexandre. E ali ele também é. Pois claro, esta musiquinha é assim.

Falta um quarto de hora para as 10 da manhã. Uma manhã espetacular. E vós acreditais? Eu não, que amanhã que chove. A não ser que seja de uma violenta trovoada. Uau! Ai o é no roça roça. É o Pifas na sua rádio Cerveira. Até às 10. Estão aí a chegar os compromissos publicitários.

0: Eu bem disse que os compromissos publicitários estavam aí a chegar. Vamos lá.
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Ai, quer que abra, seu doutor? Estamos quase, quase a ir embora. Cinco minutinhos nos separam das 10 da manhã. A temperatura já vai nos 19 graus. Está a subir. Na freguesia, todos querem curtir.

Ora bem, eu prometo voltar amanhã, se Deus quiser. É malta, boas férias, bom trabalho, tudo de bom. Continuação de boa segunda-feira, é lunes. É malta, um abraço e um beijinho, hein? E até amanhã, se Deus quiser. Para quem está doente, a equipa da Rádio Cerveira deseja as melhores. E para essa malta toda espalhada por todo o mundo.

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2: Eu saio da escola sempre à mesma hora e vejo o João que sai também.

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1: Sejam muito bem-vindos a mais um Espaço Saúde da Rádio Cultural de Cerveira, aquele programa que semanalmente aborda várias temáticas relacionadas com a saúde, convidando especialistas na área para os explicar e muitas vezes até desmistificar. A saúde, como sabemos, é o bem mais precioso que temos, por isso a Câmara Municipal de Vila Nova de Cerveira, a Unidade Local de Saúde do Alto Minho e a Rádio Cultural de Cerveira juntaram-se para dinamizar este programa de informação, sensibilização e que pretende ser interativo, chegar até si, de forma a dar-lhe a informação e depois também, se possível, obter o seu feedback com perguntas ou apenas esclarecimentos. Hoje voltamos a falar de nutrição desportiva. A alimentação revela-se uma parte essencial na obtenção de resultados, devendo adequar-se à modalidade praticada, à intensidade dos treinos e também ao tipo de atleta. Muitos são os erros cometidos pelos atletas no alcance dos seus objetivos, nomeadamente no que diz respeito a esta matéria da alimentação. Temos novamente a convidada deste Espaço de Saúde, a doutora Inês Liquito, nutricionista, licenciada pela Universidade de Trás-os-Montes e Alto Douro, e que nos vai ajudar a compreender quais são então os principais erros cometidos pelos atletas em termos alimentares. Desde já dou-lhe as boas-vindas, muito obrigada pela sua presença mais uma vez aqui na RCC. Pergunto-lhe qual é o contributo que a nutrição dá, efetivamente, a uma recuperação, a uma boa recuperação desportiva.
2: Olá, respondendo à pergunta, sabe-se que uma alimentação, quando é adequada e bem direcionada para o atleta ou também para determinado desporto, estes são componentes que são fundamentais para o alcance de um melhor desempenho desportivo, como também já havíamos dito no tema anterior. Claro que a boa nutrição e a alimentação representam fatores fundamentais também naquela que vai ser a recuperação desportiva, e a sua importância vai se estender, sem dúvida, para além de cada sessão de treino, ou seja, para além daquilo que é a componente da competição e do jogo. Também os treinos são espaços muito importantes para intervir com a nutrição, porque assim vamos conseguir evitar e prevenir o agravamento do estado de fadiga ou o aparecimento de lesões, e assim vamos contribuir para a recuperação mais adequada e para a otimização de melhores resultados também do atleta. Por exemplo, relativamente ao futebol, a importância da nutrição e da alimentação adequadas, estas foram reconhecidas pela UEFA no início de 2018, e o seu objetivo foi atualizar especificamente as recomendações da nutrição na área do futebol. E este é verdadeiramente um marco que é importante, porque o desempenho do atleta de futebol durante todo o jogo vai ficar afetado pelas suas escolhas alimentares realizadas nos períodos antes, durante e após os jogos, assim como nos treinos.
1: Já que falou no futebol, certamente será transversal a todas as modalidades ou a maior parte delas. Qual é a importância e os benefícios de uma alimentação adequada no que diz respeito aos hidratos de carbono, às proteínas, gorduras, hidratação, nestas três fases que mencionou, o antes, o durante e após, quer sejam os jogos, quer sejam os treinos?
2: Há aqui uma importância destes macronutrientes, também incluindo aqui também a questão da hidratação, antes, durante e após os jogos e os treinos, e não só a questão da proteína, como a maioria dos atletas pensa, não é? Mas obviamente, por exemplo, relativamente aos hidratos de carbono, como a maior parte das pessoas conhece como pão, massa, arroz, bolachas, este aqui é um componente muito importante, visto que vai ajudar, por exemplo, no atraso da fadiga, do cansaço também, na melhor capacidade para realizar realizar o exercício no melhor rendimento, vai ser fundamental também no aumento da frequência cardíaca, e isto também é uma questão muito importante no início do aquecimento dos jogos, que também é um pouco descurado por parte dos atletas. Também há aqui uma importância enormíssima naquela que é a recuperação do glicogênio muscular, estes termos mais científicos, mas que obviamente que são importantes deixar aqui um bocadinho do que são. A questão da proteína, da carne, do peixe, não é? Do leite, dos ovos, a importância dela na medida em que vai ajudar na melhoria da massa muscular, na melhoria da potência, da resistência, na prevenção de lesões, na melhor adaptação ao jogo. Aqui é fundamental também nas fases de lesão muscular, não é? Porque há diversas fases de lesão muscular e a proteína aqui tem grande importância. Por exemplo, ao nível da gordura, e mencionando gorduras mais saudáveis, conhecemos como, por exemplo, azeite, abacates, frutos gordos, estes aqui vão ter grande importância naquela que vai ser a capacidade da execução dos sprints intermitentes. Já a questão da fibra, se calhar, ao contrário daquilo que as pessoas pensam de vamos comer a sopa antes dos jogos, precisamos de força e energia, vamos comer legumes. Não, se calhar aqui a fibra, não é se calhar, é a fibra, tem uma importância grande, mas é depois. Isto porquê? Porque estes alimentos que nos dão fibra, como é a fruta, os vegetais e os legumes, quando consumidos em excesso antes dos jogos, podem provocar, se calhar, isto são coisas que nós às vezes não pensamos, mas podem provocar alterações na função digestiva, por causa da quantidade de fibra que estes alimentos têm, na função digestiva, podem provocar maior tensão ao nível digestivo, e isto vai afetar o atleta ao longo do jogo, o seu conforto, o seu foco, e muitas das vezes vai produzir também uma sensação de baixa energia, ou seja, nós não vamos ter aqui o atleta num modo 100% apto para estar ali a jogar, mas com o pensamento dele também mais apreensivo, mais incomodado se calhar com aquela que é a função digestiva dele. Obviamente que a fibra é fundamental, e é fundamental nós repormos aqui os nossos minerais e as nossas vitaminas que foram gastos ao longo do jogo, não é? Portanto, a fibra é um componente importante para depois dos jogos e dos treinos, de forma a recuperar e repor todas as nossas reservas que foram gastas. Relativamente à hidratação, esta também é sem dúvida importantíssima, não é? Seja em qualquer momento, e é importante para evitar, por exemplo, as câimbras, problemas a nível muscular, também prevenir dores musculares de origem tardia. Ou seja, todos eles têm uma função muito importante, em que nenhum momento deve ser descurado, e obviamente que em qualquer período devemos período no sentido de antes, durante, após, ou até mesmo os treinos, quando é que devemos inserir e as quantidades. E claro que aí o nutricionista entra.
3: É que pode dar o melhor aconselhamento.
2: Claro que sim.
3: E nesta área da nutrição desportiva, podemos falar de erros ou descuidos, ou de ambos?
2: De ambos, ou seja, as duas vertentes são muito importantes, e fui referindo indiretamente já nas respostas anteriores. Claro que, por exemplo, relativamente à reposição hídrica, todos os atletas sabem da sua importância e que esta deve ser realizada. Contudo, quando falamos de uma reposição hídrica, ou seja, de uma ingestão de líquidos pós-competição, ou seja, os atletas sabem que vão bebendo água antes e durante, mas se calhar já vão descurar um bocadinho esta ingestão hídrica depois da competição, porque lá está, a competição já passou. E não havendo aqui esta importância, e eles sabem que realmente é importante, falamos e podemos falar de descuidos. Contudo, também podemos falar de erros, ou seja, quando não existe aquele conhecimento nutricional suficiente para os atletas, muitas das refeições que são realizadas por estes até podem ter por base o pensamento do isto é saudável, ou acho que é o mais saudável, como nós na população em geral, há pessoas que acham que realizar determinadas refeições de determinada forma é o mais saudável, porque foi aquilo que foram sempre ouvindo. Ou seja, o que é fundamental aqui? É instruir os atletas e toda a equipa técnica de modo a evitar estes erros alimentares, não é? Porque aquilo é o que eles sabem, e se nós os instruirmos, seja com workshops, seja com formações, ou seja, não temos que dar tudo aquilo que o nutricionista sabe, mas aquilo que é necessário para eles terem uma alimentação adequada, e claro, também entrar com um acompanhamento nutricional, como é óbvio, conseguimos evitar aqui aqueles que são os erros alimentares, e também, ao mesmo tempo que estamos a instruí-los, conseguimos mostrar-lhes o impacto da importância que é de que a nutrição tem no desporto, evitando assim os descuidos alimentares e nutricionais na sua performance esportiva.
3: Doutora Inês Liquito, então quais são, digamos assim, concretamente os erros mais cometidos pelos atletas de competição ao nível alimentar?
2: Os erros alimentares cometidos pela maioria dos atletas também não vão ser muito diferentes dos erros que são cometidos pela população portuguesa no geral. Por exemplo, alguns atletas têm uma ingestão de micronutrientes excessiva devido à toma de suplementos vitamínicos e minerais. Ou seja, eu sou atleta, então não me interessa, se calhar, a opinião do nutricionista e vou tomar o que me apetece, não é? Não, isto não pode ser assim. Tem que haver aqui análises bioquímicas, tem que ver se realmente há esta necessidade, perceber qual é que é o objetivo do atleta, e aqui o nutricionista é realmente importante, porque também não vamos estar aqui... Porque os atletas já vão comer, não é? Já vão retirar aqui vitaminas e minerais dos alimentos, não é? E, portanto, será que há realmente esta necessidade de suplementação? E o nutricionista aqui é fundamental. Por exemplo, a maioria dos atletas, será que estão ao pequeno almoço? Ou se calhar aquele pequeno almoço que toma é suficiente? Porque lá está, também uma refeição que às vezes acaba por ser um bocadinho descurada. Por parte dos mesmos. A maioria dos atletas não realiza reforço de ingestão de hidratos de carbono após os treinos, onde ocorrem consumos muito grandes daquelas que são as reservas de glicogênio muscular, e também não têm em consideração as necessidades nutricionais após os treinos, de modo a que haja aqui um alcance daquilo que é o fortalecimento da massa muscular e da prevenção de lesões. Isto porquê? Porque na maioria dos atletas aquilo que eles têm mais em conta é geralmente a proteína, e não, os outros componentes também importam, os hidratos de carbono são sem dúvida importantíssimos. Alguns atletas vão ingerir em excesso bebidas alcoólicas, por exemplo, outros não vão ter hábitos regulares de ingestão hídrica, não é? E já referi que isto é fundamental, e a maioria deles não realiza uma alimentação antes da competição e de recuperação adequada às suas necessidades. Ou seja, imaginando que a competição deles é, por exemplo, por volta das 2 da tarde, eles ingerem o pequeno almoço, não é? Por volta das, sei lá, das 7:30, 8, mas às 2 da tarde se calhar já vai ser uma altura em que para almoçar já vai ser ali uma quantidade de comida muito grande, e se calhar uma refeição mais pequena, não é? Para intercalar e para termos aqui um reforço de energia antes da competição é importante, e alguns deles também não o fazem, não é? Porque também acaba por ser necessário.
3: A sua experiência clínica, há uma maior consciência dos atletas para assumirem a nutrição como um importante pilar para o seu rendimento esportivo, ou ainda falta algum tipo de formação e sensibilização nesta área?
2: Sim e não. Sim, é uma pergunta e talvez não a outra. Ou seja, sim, existe um maior interesse pela parte pelos desportistas na área da nutrição. Existe uma maior tentativa dos atletas de comerem melhor, de comerem de forma mais saudável, de comerem conforme as suas necessidades. Mas aqui a questão vai ser quais é que são as necessidades destes atletas. O que é que eu quero dizer com isto? Ou seja, apesar de existirem todas estas vontades por parte dos atletas, estes também, como já referi anteriormente, também devem ser instruídos e ter um acompanhamento nutricional e alimentar mais assíduo, ou pelo menos ter. Porque obviamente que hoje em dia sabe-se que alicerçar e uniformizar o desporto à nutrição são sem dúvida componentes muito importantes e que devem estar a caminhar de mãos unidas. Mas também devemos dar os meios para conseguirmos concretizar isto, porque realmente os atletas querem. Mas como é que querem? Ou seja, voltamos ao início, que é, eles vão se calhar trabalhar na área da nutrição conforme aquilo que sabem, conforme aquilo que é mais saudável, e às vezes vão estar a cometer aqui os chamados erros alimentares, já associados aos seus descuidos, não é? E obviamente que se tivermos aqui alguém de competência na área da nutrição a instruí-los, não, volto a dizer, não é dar tudo, não é? Mas a instruir a equipa técnica, os atletas, com formações e workshops, acaba por ser uma forma de uniformizarmos aqui o desporto e a nutrição, e destes também conseguirem alcançar os resultados esperados nas suas performances esportivas.
3: Doutora Inês Liquito, nutricionista licenciada pela Universidade de Trás-os-Montes e Alto Douro, esteve aqui então a falar dos principais erros cometidos pelos atletas em termos alimentares. Penso que, de uma forma geral, claro que é um assunto que obviamente teria pano para mangas, mas fica aqui os traços gerais. Desde já agradeço-lhe a sua presença nestes dois programas.
2: Obrigada.
1: Muito obrigada. Assim chegamos ao fim de mais um programa Espaço Saúde. Se ficou com alguma dúvida, já sabe, não hesite e contacte a Rádio Cultural de Cerveira, que fará chegar as suas questões, então, neste caso, à doutora Inês Liquito, e por conseguinte as respostas também serão oportunamente entregues. Voltamos para a semana com mais um tema e com mais um convidado. Obrigada pela vossa presença.
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1: Presidente da República promulga proibição dos telemóveis nas escolas até ao nono ano.
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1: O Presidente da República, António José Seguro, promulgou, na passada sexta-feira, o diploma que alarga até ao nono ano a proibição do uso de telemóveis nas escolas. A medida tinha sido anunciada há um mês pelo Ministro da Educação. Na altura explicou que a decisão teve por base a tendência internacional e um novo inquérito aos diretores escolares que relataram que nos espaços onde não entram telemóveis há mais socialização e menos indisciplina. No passado ano letivo, a proibição era obrigatória apenas entre os alunos do primeiro e segundo ciclos, mas cerca de metade das escolas de terceiro ciclo decidiram também proibir os telemóveis. As escolas terão o primeiro período de aulas para se adaptar e fazer a transição para as novas regras que entrarão em vigor a 1 de janeiro de 2027. O Presidente da República promulgou também o diploma aprovado em Conselho de Ministros a 30 de julho, que altera as medidas excepcionais e temporárias para responder à falta de professores, bem como a regulação dos requisitos científicos para a contratação de docentes. A Diocese de Viana do Castelo alerta para e-mails fraudulentos enviados em nome do Bispo. A Diocese de Viana do Castelo alertou para e-mails fraudulentos em nome do Bispo João Lavrador. Numa publicação partilhada nas redes sociais, a Diocese refere que foi detectada a circulação de mensagens de correio eletrónico enviadas a partir do endereço ministerrvd@gmail.com, nas quais alguém se faz passar pelo Bispo de Viana do Castelo. A mensagem diz: "Olá, preciso que você atenda discretamente a um pedido para mim. Estarei aguardando sua resposta." Informamos que este endereço é falso e não tem qualquer ligação à Diocese de Viana do Castelo, nem ao seu Bispo, salienta a comunicação. A Diocese apela a quem receba mensagens daquele endereço que não respondam ao e-mail, não cliquem em links, nem abram anexos que possam acompanhar a mensagem. Não forneçam dados pessoais, bancários ou outras informações. Eliminem a mensagem e, se possível, assinalem-na como fraude no respectivo serviço de correio eletrónico. Os Bombeiros Voluntários de Valença promovem no próximo dia 13 de setembro uma caminhada solidária entre Valença e Tui, numa iniciativa que pretende unir as duas margens, do Rio Minho e angariar apoio para a corporação. Com início marcado para as 10 da manhã, do dia 13 de setembro, a caminhada terá um percurso de cerca de 7 km, atravessando a ponte internacional que liga Valença e Tui e unindo as duas cidades. Sob o mote "Caminhamos ligados pela história, unidos pela solidariedade", a iniciativa pretende celebrar os laços históricos e de amizade entre as duas comunidades e mobilizar valencianos e tudenses em torno de uma causa comum. Mais do que uma caminhada, esta será uma oportunidade para apoiar os Bombeiros Voluntários de Valença, uma instituição que diariamente está na linha da frente, no socorro e na proteção da população. A participação tem um custo de 10 agulhetas a pagar no dia da caminhada. As inscrições estão abertas até ao dia 5 de setembro, ou seja, até ao próximo sábado, e podem ser efetuadas presencialmente no quartel dos Bombeiros Voluntários de Valença ou através do link afixado na página da corporação. A exposição Histórias de Vida de Mário Rebelo Sousa no Museu Municipal de Caminha. Foi inaugurada a exposição Histórias de Vida do artista plástico Mário Rebelo Sousa, uma mostra que reúne obras representativas de mais de 5 décadas de criação artística. Natural de Âncora, o artista apresenta um universo visual marcado pela imaginação, memória e simbolismo, conduzindo os visitantes numa viagem entre o real e o imaginário. Patente até 11 de outubro no Museu Municipal de Caminha. Segunda a sexta, das 9 às 13 e das 14 às 17. Ao sábado, das 9 às 13. A entrada é livre. Agora a fechar. Uma cobra foi encontrada na secção do pão em supermercado. Aconteceu em Inglaterra. Uma cobra bebé foi encontrada no passado dia 14 de agosto, junto às prateleiras da secção do pão num supermercado em Mayport, na Inglaterra. A cobra, apelidada de Crumbs, foi resgatada por uma empresa que desenvolve um projeto educativo e de resgate gerido por Ben Nicholson no Reino Unido, tendo ficado aos seus cuidados. Demos o nome de Crumbs, migalhas em português, porque foi encontrada perto do pão, explicou a Organização de Educação Ambiental na rede social Instagram. Após ter sido resgatada, a cobra foi levada a um veterinário local, onde fez um check-up completo e tomou um banho de eletrólitos. De acordo com a BBC, este projeto educativo registou um aumento acentuado nos resgates de cobras. Só este ano, a organização tem ao seu cuidado 21 animais. Em 2025, tiveram apenas 14. O tratador de animais, Ben Nicholson, referiu que o custo de vida poderá estar a contribuir para que muitos donos abandonem os animais de estimação. Notou ainda que muitas pessoas compram animais exóticos sem antes pesquisar quais os cuidados necessários que precisam. Bom, tudo certo. Eu fico por aqui, desejo-lhe uma ótima segunda-feira, uma boa semana, volto em próximas edições.
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2: Resultados dos jogos do fim de semana. Campeonato Distrital da Primeira Divisão, jogou-se a primeira jornada. Cerveira 4, Corrilhá 0, Lanhenses 1, Desportivo Moção 3, Lanhelas 3, Cardealense 2, Courense 1, Faixense 0, Chafé 0, Valenciano 1, Vitorino de Piães 1, Âncora Praia 0, Castelense 2, Melgacense 2 e Atlético dos Arcos 2, Arcozelo 0. Clube Desportivo de Cerveira, Atlético dos Arcos, Monção, Lanhelas, Valenciano, Courense e Vitorino de Piães com 3 pontos. Com 1 ponto, Melgacense e Castelense, 0 pontos para Âncora, Praia, Faixense, Chafé, Cardealense, Lanhenses, Arcozelo e Corrilhá. Próxima jornada, a segunda, Cardealense, Castelense, Valenciano, Lanhelas, Desportivo de Monção, Chafé, Melgacense, Vitorino de Piães, Arcozelo, Corrilhá, Cerveira, Courense, Faixense, Lanhenses e Âncora Praia, Atlético dos Arcos. Campeonato Distrital da 2ª Divisão, também jogou-se a primeira jornada, folgou a equipa do Darquense, Moreira 0, Deo Cristo 1, Associação Desportiva de Campos 5, Per 1, Raianos 1, Adecas 4, Cabaços 1, Anais 0, Neves 1, Passo 0, Ilustre Caminha 0, Tábora 6, Vila Fria 0, Vianense B 1 e Anha 2, Torrienses 2. Tábora, Campos, Vianense B, Deo Cristo, Cabaços, Neves e Adecas, todos com 3 pontos. Torrienses e Anha com 1 ponto. Raianos, Darquense, Passo, Anais, Moreira, Vila Fria, Perre e Luz de Caminha, todos com 0 pontos. A segunda jornada, Perre, Moreira, Adecas, Associação Desportiva de Campos, Anais, Raianos, Passo, Cabaços, Tábora, Neves, Torrienses e Luz de Caminha, Vianense B, Anha, Darquense, Vila Fria, a folga do Deo Cristo. Liga 3, Série A, quarta jornada, Varzim 0, Paredes 1, Vianense 2, Passos Ferreira 2, São João de Beira 0, Marco 0, Vitória de Guimarães B 0, Trofense 0 e Leça 0, Fave 3. Paredes com 9 pontos isolado e de parceria com o Varzim, também com 9, Fave 8, Marco 7, Vianense e Vitória de Guimarães B com 5 pontos, Leça e Trofense com 4, São João de Beira com 2 e o último classificado, Passo Ferreira, com 1 ponto. Próxima jornada, Marco Vitória de Guimarães B, Passo Ferreira, São João de Beira, Paredes, Fafe, Trofense, Leça e Varzim, Vianense. Campeonato de Portugal, Série A, jogou-se a terceira jornada, Maia Lidador 0, Bragança 1, Braga B 2, Montalegre 2, Brito 2, Maria da Fonte 1, Soluricense 2, Tircense 1, Vinhais 1, Chaves B 2, Rebordosa 1, Vila Meá 0 e Ponta Barca 2, Limianos 3. O Limianos reparte o comando com o Bragança e o Soluricense, 3 equipas com 7 pontos, 6 pontos para Tircense e Chaves B, 5 pontos para o Braga B e o Montalegre, 4 pontos para o Vila Meá, Ponta Barca, Maria da Fonte, Brito e Rebordosa, 3 pontos. Maia Lidador e Vinhais, 0 pontos. Quarta jornada, Bragança, Ponta Barca, Montalegre, Maia Lidador, Maria da Fonte, Braga B, Tircense, Brito, Chaves B, Soluricense, Vila Meá, Vinhais e Limianos, Rebordosa. Do outro lado do Rio, na primeira Futegal Grupo 6, Guardês 1, Gondomar 2, V Corpus 3, Tide 2, e Vila Boa 0, Tominho 4.
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Vou começar então com o Carneiro, está com 4 de ouros. Hoje é um bom dia para resolver, você assim entrar de cabeça em novos projetos. Bora lá! Touro, 4 de espadas, pode sentir-se mais inquieto, mais agitado. Calma, respire fundo. Gêmeos, 7 de paus, atenção. Pode ter uma discussão com alguém próximo. Evite-a. Vou fazer. Vou tomar atenção. Caranguejo, 8 de espadas. Procure ser mais carinhoso com o seu par. Leão, 4 de paus. Um amigo pode pedir-lhe ajuda. Proteja assim, dê-lhe o seu lado bom. Portanto, faça o melhor que puder pelo seu amigo. Virgem com a papisa, saiba ouvir o que o seu coração lhe diz. Balança, está com o imperador. Hoje pode alcançar metas importantes. Que bom, já não é sem tempo. Escorpião, imperatriz. Hoje a sua família vai procurar o seu apoio. Sagitário, 9 de copas, pode ter uma vitória no campo amoroso. Que maravilha! Capricórnio, cavaleiro de copas, pode receber uma nova proposta de trabalho. Aquário, 8 de copas, hoje é um bom dia no campo amoroso. Aproveite! Peixes, 7 de ouros, hoje o trabalho pode exigir mais de si. E hoje os signos mais favorecidos são... Tchararara, Balança e Sagitário. E os menos favorecidos são Touro e Gêmeos. 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

0: Foi em 2014 que Zimos lançou este Me Vicia e foi pouco tempo após que atuou numa noite super kizomba. Zimos, que na altura nos confessou a ser um artista cuja preferência musical iria mais de encontro ao R&B. No entanto, acabou por lançar uma kizomba que hoje recordamos e bem recordada, uma vez que foi um grande sucesso. E agora, tempo para Adlásio nos Reis do Semba, em Quiselenguenha. Bem-vindos a uma nova semana na companhia de Super Kizomba FM. 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

0: Nomeadamente em junho de 2025, tendo na altura lançado Estás na Minha, que não ouvíamos qualquer novidade de Elizabeth Ventura, mas hoje ela está de regresso na estreia desta segunda-feira, Morcego.
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0: em Super Kizomba agora para Audrey Neto, que nos enviou este Hold Me Slow a partir de Cabo Verde e que vamos escutar durante toda a semana e, claro, partilhar também no nosso Facebook e na SoundCloud Super Kizomba. Obrigado, Audrey. Obrigado a todos. Amanhã estaremos de regresso. Tenham uma super semana. 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
1: Olá, viva, seja bem-vindo ao Duplo Espaço.

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2: Estão abertas as portas de mais um programa Duplo Espaço na sua rádio todas as semanas, com grandes músicas sempre em português, ainda as rúbricas Psicologia para Todos e Histórias Verdadeiras com o Rui Fonte, Psicologia para Todos com Marcelo Costa. Nesta primeira parte da emissão e na segunda hora, não perca, o Espaço Entrevista vem com Mafalda Ramos e mais um convidado no seu programa Audiopress Portugal. Para já, avanço com a música em português. Eu sou o Jorge Henriques e é um prazer enorme estar consigo.

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Aí está a primeira proposta musical no Duplo Espaço de hoje, nesta emissão tão especial aqui na sua rádio preferida. Abrimos, claro está, em português, como sempre, aqui no Duplo Espaço. Daqui a pouco vamos ter a rubrica Histórias Verdadeiras com o Rui Fonte e ainda Psicologia para Todos com o Marcelo Costa. Na segunda parte da emissão de hoje temos o Áudio Press Portugal. É o Espaço Entrevista com Mafalda Ramos, que sobe aqui ao palco do Duplo Espaço aqui na sua rádio preferida. Vamos em frente, em português, claro.

Daqui a pouco chega a primeira rubrica, é o Duplo Espaço, chama-se Histórias Verdadeiras, e vem aí com o Rui Fonte, que nos vem trazer mais um autor. Para já tenho mais música em português para ouvir bem alto aqui na sua rádio.

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1: As histórias verdadeiras com o Rui Fontes estão de regresso na próxima emissão do Duplo Espaço aqui na sua rádio. Agora, vamos em frente, que atrás vem gente com mais música em português.

Todas as semanas aqui na sua rádio preferida, cá estou eu com grandes músicas em português, ainda as rubricas Psicologia para Todos e Histórias Verdadeiras, e na segunda parte da emissão temos o espaço A Entrevista. É um prazer enorme estar consigo e, claro, poder-lhe oferecer a melhor música sempre em português.

Daqui a pouco convido o Marcelo Costa para nos trazer a rubrica Psicologia para Todos. Hoje vai-nos falar de mais um tema da atualidade, mas para já tenho mais música para seguir aqui na sua rádio preferida. Vamos em frente então com Música em Português.

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0: Super Nani, desespero ou falta de ética. Programa este que consiste na identificação e exposição de uma família cujo filho apresenta problemas comportamentais. Após ser efetuada a contextualização da referida família e de serem apresentados os comportamentos da criança, é contactada a psicóloga para se deslocar à habitação desta família e assim observarem em loco os comportamentos da criança. Toda esta situação seria absolutamente normal não fosse a exposição pública que a criança e toda a família foi alvo. Vários organismos, como a Comissão de Proteção de Crianças e Jovens, a Comissão Nacional de Proteção dos Direitos e Proteção das Crianças e Jovens em Risco, a Ordem dos Psicólogos Portugueses e a Comissão dos Direitos Humanos da Ordem dos Advogados, alertaram para a falta de ética e para a falta de preservação da imagem das crianças, bem como para os efeitos nefastos que daí podem advir. Efeitos estes podem repercutir-se no prejuízo das relações familiares e sociais da criança, bem como na saúde mental da mesma. Quanto à criança, é importante ter em consideração que não sabemos até que ponto a presença de câmaras influencia o comportamento, exacerbando ou inibindo o mesmo. Nesta faixa etária, geralmente, existe a tendência para adotar uma postura de comportamento desafio-oposição que explica, em parte, a desobediência e o incumprimento de regras. Por fim, caro ouvinte, importa destacar que é perfeitamente normal os pais apresentarem dificuldades na forma de educar o seu filho e sempre que se justificar devem procurar ajuda especializada, mas nunca expondo a intimidade da relação familiar perante milhares de pessoas.
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1: Olá, minhas amigas, olá, meus amigos. Tristezas não pagam dívidas e todas as semanas cá estamos nós no Duplo Espaço na sua rádio com grandes músicas em português, ainda as rubricas Histórias Verdadeiras com o Rui Fonte e Psicologia para Todos com o Marcelo Costa e ainda o Espaço Entrevista na segunda hora de emissão. Vamos em frente com mais música em português.
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Isto, o tempo passa mesmo a correr. Já chegamos ao final da primeira parte da emissão de hoje do Duplo Espaço. Regresse comigo também para a segunda hora, onde vamos ter o Espaço Entrevista com Mafalda Ramos no Audiopress Portugal. Até já!

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1: Bem-vindo à segunda parte do Duplo Espaço.

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2: Vamos lá então com esta segunda parte da emissão de hoje do Duplo Espaço. Daqui a pouco convido a Mafalda Ramos para nos trazer o Audiopress Portugal e, claro, o espaço entrevista da segunda hora do Duplo Espaço. Hoje vai-nos trazer mais um convidado especial. E não se esqueça que eu sou Jorge Henriques e é um prazer enorme estar consigo nestas duas horas de emissão aqui na sua rádio preferida. Vamos em frente. Aí está a primeira proposta musical, claro, em português, nesta segunda hora.

Aí está mais uma grande proposta musical nesta emissão do Duplo Espaço de hoje na sua rádio. Seja bem-vindo, é um prazer enorme estar consigo durante estas duas horas e poder-lhe oferecer a melhor música sempre em português. Aí está mais uma para ouvir bem alto. Aumente o volume do seu rádio.

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3: Daqui a pouco no Barca Mafalda Ramos com o Audiopress Portugal e, claro, o convidado para o dia de hoje na segunda parte do Duplo Espaço. Lá atrás e nesta segunda hora de emissão ficaram duas grandes propostas em português. É claro, é em português que passa por aqui a música no Duplo Espaço.
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Olá, viva, bem-vindos ao Duplo Espaço. Meu nome é Jorge Henriques e cá estou eu consigo durante estas duas horas com grandes e boas músicas, recentes, claro, sempre em português. Bem-vindos!

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a música, claro, em português, no Duplo Espaço, na emissão de hoje, na sua rádio preferida. Aproveita para nos mandar um mail para duplospaco2018@gmail.com.

0: 돌아.
1: Uns dizem que o tempo passa mesmo a correr, outros dizem que a conversa é com as cerejas. Bem, vai-se lá saber porquê, mas uma coisa é certa, estamos quase a chegar ao final do programa de hoje do Duplo Espaço, mas ainda tenho mais música para si.

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1: Não se passa nada, não sei se há razões para tu estás a
0: chorar. Não, mas eu não posso chorar, agora é tema.

Pois é, e o que é bom acaba rápido. É verdade. Estamos no final da emissão de hoje do Duplo Espaço. Estou de regresso na próxima semana com mais 2 horas com grandes músicas em português, ainda as rubricas Histórias Verdadeiras com o Rui Fonte e ainda Psicologia para Todos com o Marcelo Costa. E nesta segunda hora, não percam, e você não vai perder também a próxima emissão, o Espaço Entrevista com a Mafalda Ramos e o Audio Press Portugal. Regresso na próxima semana com mais grandes músicas e, claro, a boa disposição habitual. Um abraço e façam-me um favor. Sejam felizes.

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1: Presidente da República promulga proibição dos telemóveis nas escolas até ao 9º ano.
2: Notícias com Rui Vaz Carpinteira.
1: O Presidente da República, António José Seguro, promulgou, na passada sexta-feira, o diploma que alarga até ao 9º ano a proibição do uso de telemóveis nas escolas. A medida tinha sido anunciada há um mês pelo Ministro da Educação. Na altura explicou que a decisão teve por base a tendência internacional e um novo inquérito aos diretores escolares que relataram que nos espaços onde não entram telemóveis há mais socialização e menos indisciplina. No passado ano letivo, a proibição era obrigatória apenas entre os alunos do primeiro e segundo ciclos, mas cerca de metade das escolas de terceiro ciclo decidiram também proibir os telemóveis. As escolas terão o primeiro período de aulas para se adaptar e fazer a transição para as novas regras que entrarão em vigor a 1 de janeiro de 2027. O Presidente da República promulgou também o diploma aprovado em Conselho de Ministros a 30 de julho, que altera as medidas excepcionais e temporárias para responder à falta de professores, bem como a regulação dos requisitos científicos para a contratação de docentes. A Diocese de Viana do Castelo alerta para e-mails fraudulentos enviados em nome do Bispo. A Diocese de Viana do Castelo alertou para e-mails fraudulentos em nome do Bispo João Lavrador. Numa publicação partilhada nas redes sociais, a Diocese refere que foi detectada a circulação de mensagens de correio eletrónico enviadas a partir do endereço ministerrvd@gmail.com, nas quais alguém se faz passar pelo Bispo de Viana do Castelo. A mensagem diz: "Olá, preciso que você atenda discretamente a um pedido para mim. Estarei aguardando sua resposta." Informamos que este endereço é falso e não tem qualquer ligação à Diocese de Viana do Castelo, nem ao seu Bispo, salienta a comunicação. A Diocese apela a quem receba mensagens daquele endereço que não respondam ao e-mail, não cliquem em links, nem abram anexos que possam acompanhar a mensagem. Não forneçam dados pessoais, bancários ou outras informações. Eliminem a mensagem e, se possível, assinalem-na como fraude no respectivo serviço de correio eletrónico. Os Bombeiros Voluntários de Valença promovem no próximo dia 13 de setembro uma caminhada solidária entre Valença e Tui, numa iniciativa que pretende unir as duas margens, do Rio Minho e angariar apoio para a corporação. Com início marcado para as 10 da manhã, do dia 13 de setembro, a caminhada terá um percurso de cerca de 7 km, atravessando a ponte internacional que liga Valença e Tui e unindo as duas cidades. Sob o mote "Caminhamos ligados pela história, unidos pela solidariedade", a iniciativa pretende celebrar os laços históricos e de amizade entre as duas comunidades e mobilizar valencianos e tudenses em torno de uma causa comum. Mais do que uma caminhada, esta será uma oportunidade para apoiar os Bombeiros Voluntários de Valença, uma instituição que diariamente está na linha da frente, no socorro e na proteção da população. A participação tem um custo de 10 agulhetas a pagar no dia da caminhada. As inscrições estão abertas até ao dia 5 de setembro, ou seja, até ao próximo sábado, e podem ser efetuadas presencialmente no quartel dos Bombeiros Voluntários de Valença ou através do link afixado na página da corporação. A exposição Histórias de Vida de Mário Rebelo Sousa no Museu Municipal de Caminha. Foi inaugurada a exposição Histórias de Vida do artista plástico Mário Rebelo Sousa, uma mostra que reúne obras representativas de mais de 5 décadas de criação artística. Natural de Âncora, o artista apresenta um universo visual marcado pela imaginação, memória e simbolismo, conduzindo os visitantes numa viagem entre o real e o imaginário. Patente até 11 de outubro no Museu Municipal de Caminha. Segunda a sexta, das 9 às 13 e das 14 às 17. Ao sábado, das 9 às 13. A entrada é livre. Agora a fechar. Uma cobra foi encontrada na secção do pão em supermercado. Aconteceu em Inglaterra. Uma cobra bebé foi encontrada no passado dia 14 de agosto, junto às prateleiras da secção do pão num supermercado em Mayport, na Inglaterra. A cobra, apelidada de Crumbs, foi resgatada por uma empresa que desenvolve um projeto educativo e de resgate gerido por Ben Nicholson, no Reino Unido, tendo ficado aos seus cuidados. Demos o nome de Crumbs, migalhas em português, porque foi encontrada perto do pão, explicou a Organização de Educação Ambiental na rede social Instagram. Após ter sido resgatada a cobra, foi levada a um veterinário local, onde fez um check-up completo e tomou um banho de eletrólitos. De acordo com a BBC, este projeto educativo registou um aumento acentuado nos resgates de cobras. Só este ano, a organização tem ao seu cuidado 21 animais. Em 2025, tiveram apenas 14. O tratador de animais, Ben Nicholson, referiu que o custo de vida poderá estar a contribuir para que muitos donos abandonem os animais de estimação. Notou ainda que muitas pessoas compram animais exóticos sem antes pesquisar quais os cuidados necessários que precisam. Bom, tudo certo. Eu fico por aqui. Desejo-lhe uma ótima segunda-feira, uma boa semana. Volto em próximas edições.
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6: Olá, ouvinte. Eu sou Rafael Molive e apresento semanalmente o Sintonia Brasil, onde apresento o melhor da música brasileira de todos os tempos. Sintonia Brasil revisita os sucessos musicais de cantores, cantoras e bandas de MPB, bossa nova, samba, jazz e pop. Este programa está sendo transmitido na rádio que traz as suas melhores lembranças, na sua melhor rádio. É o som de Flor de Lis, de Djavan, na interpretação do Milton Banana Trio, damos início ao programa. E abrimos o programa com Elis Regina, o bêbado e equilibrista.

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0: E no Sintonia Brasil você conferiu Mônica Belli, Anjo Azul, Ed Mota, Tem Espaço na Van, Elza Soares, O Meu Guri, Maria Rita, Caminho das Águas, Maria Bethânia, Ronda e Milton Nascimento, Resposta. Faremos uma breve pausa para o intervalo e voltamos já.
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3: E continuamos o programa com Rita Lee, Doce Vampiro, Lima do Grosso, Espumas ao Vento, Zizi Posse, Lamentos, João Bosco, Incompatibilidade de Gênios, Fernanda Takai, Trem das Onze, Vânia Bastos, Canta, Canta Mais, e Raul Seixas, Metamorfose Ambulante.

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0: E chegamos ao final de mais uma edição do Sintonia Brasil. Meu grande abraço a você que acompanhou o melhor da música brasileira. Obrigado pela sua audiência e até a próxima semana.
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7: It's 7:01.

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1: Presidente da República promulga proibição dos telemóveis nas escolas até ao 9º ano.
2: Notícias com Rui Vaz Carpinteira.
1: O Presidente da República, António José Seguro, promulgou, na passada sexta-feira, um diploma que alarga até ao 9º ano a proibição do uso de telemóveis nas escolas. A medida tinha sido anunciada há um mês pelo Ministro da Educação, que na altura explicou que a decisão teve por base a tendência internacional e um novo inquérito aos diretores escolares que relataram que nos espaços onde não entram telemóveis há mais socialização e menos indisciplina. No passado ano letivo, a proibição era obrigatória apenas entre os alunos do primeiro e segundo ciclos, mas cerca de metade das escolas de terceiro ciclo decidiram também proibir os telemóveis. As escolas terão o primeiro período de aulas para se adaptar e fazer a transição para as novas regras que entrarão em vigor a 1 de janeiro de 2027. O Presidente da República promulgou também o diploma aprovado em Conselho de Ministros a 30 de julho, que altera as medidas excepcionais e temporárias para responder à falta de professores, bem como a regulação dos requisitos científicos para a contratação de docentes. A Diocese de Viana do Castelo alerta para e-mails fraudulentos enviados em nome do Bispo. A Diocese de Viana do Castelo alertou para e-mails fraudulentos em nome do Bispo João Lavrador. Numa publicação partilhada nas redes sociais, a Diocese refere que foi detectada a circulação de mensagens de correio eletrónico enviadas a partir do endereço ministerrvd@gmail.com, nas quais alguém se faz passar pelo Bispo de Viana do Castelo. A mensagem diz: "Olá, preciso que você atenda discretamente a um pedido para mim. Estarei aguardando sua resposta." Informamos que este endereço é falso e não tem qualquer ligação à Diocese de Viana do Castelo, nem ao seu Bispo, salienta a comunicação. A Diocese apela a quem receba mensagens daquele endereço que não respondam ao e-mail, não cliquem em links, nem abram anexos que possam acompanhar a mensagem. Não forneçam dados pessoais, bancários ou outras informações. Eliminem a mensagem e, se possível, assinalem-na como fraude no respectivo serviço de correio eletrónico. Os Bombeiros Voluntários de Valença promovem no próximo dia 13 de setembro uma caminhada solidária entre Valença e Tui, numa iniciativa que pretende unir as duas margens, do Rio Minho e angariar apoio para a corporação. Com início marcado para as 10 da manhã, dia 13 de setembro, a caminhada terá um percurso de cerca de 7 km, atravessando a ponte internacional que liga Valença e Tui e unindo as duas cidades. Sob o mote "Caminhamos ligados pela história, unidos pela solidariedade", a iniciativa pretende celebrar os laços históricos e de amizade entre as duas comunidades e mobilizar valencianos e tudenses em torno de uma causa comum. Mais do que uma caminhada, esta será uma oportunidade para apoiar os Bombeiros Voluntários de Valença, uma instituição que diariamente está na linha da frente, no socorro e na proteção da população. A participação tem um custo de 10 agulhetas a pagar no dia da caminhada. As inscrições estão abertas até ao dia 5 de setembro, ou seja, até ao próximo sábado. E podem ser efetuadas presencialmente no quartel dos Bombeiros Voluntários de Valença ou através do link afixado na página da corporação. A exposição Histórias de Vida de Mário Rebelo Sousa no Museu Municipal de Caminha. Foi inaugurada a exposição Histórias de Vida do artista plástico Mário Rebelo Sousa, uma mostra que reúne obras representativas de mais de 5 décadas de criação artística. Natural de Âncora, o artista apresenta um universo visual marcado pela imaginação, memória e simbolismo, conduzindo os visitantes numa viagem entre o real e o imaginário. Patente até 11 de outubro no Museu Municipal de Caminha. Segunda a sexta, das 9 às 13 e das 14 às 17. Ao sábado, das 9 às 13. Entrada é livre. Agora a fechar. Uma cobra foi encontrada na secção do pão em supermercado. Aconteceu em Inglaterra. Uma cobra bebé foi encontrada no passado dia 14 de agosto, junto às prateleiras da secção do pão num supermercado em Mayport, na Inglaterra. A cobra, apelidada de Crumbs, foi resgatada por uma empresa que desenvolve um projeto educativo e de resgate gerido por Ben Nicholson no Reino Unido, tendo ficado aos seus cuidados. Demos o nome de Crumbs, migalhas em português, porque foi encontrada perto do pão, explicou a Organização de Educação Ambiental na rede social Instagram. Após ter sido resgatada a cobra, foi levada a um veterinário local, onde fez um check-up completo e tomou um banho de eletrólitos. De acordo com o BBC, este projeto educativo registou um aumento acentuado nos resgates de cobras. Só este ano, a organização tem ao seu cuidado 21 animais. Em 2025, tiveram apenas 14. O tratador de animais, Ben Nicholson, referiu que o custo de vida poderá estar a contribuir para que muitos donos abandonem os animais de estimação. Notou ainda que muitas pessoas compram animais exóticos sem antes pesquisar quais os cuidados necessários que precisam. Bom, tudo certo. Eu fico por aqui. Desejo-lhe uma ótima segunda-feira, uma boa semana. Volto em próximas edições.
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